0: Urupoá.com, o B também, mas Urupoá, quanto a framboesas, está mal.
1: Então agora passamos para a pera. São completamente nutricionais, são ricas não só em fibras, mas também em cálcio, folato e potássio.
0: E é dos melhores alimentos que nós temos à nossa disposição para o intestino. Normalmente as pessoas preocupam-se muito. É. E quanto à pera, pode-se dar peras a toda a gente.
1: As peras têm a propriedade de serem antioxidantes, anti-inflamatórias e anticancerígenas.
0: É, pera é um alimento de um valor nutricional, protetor de uma série de patologias e para o intestino tem um efeito absolutamente incrível.
1: E é qualquer pera, é que também há muita diversidade, não é? Tal qual como a maçã. Há muitas espécies de maçãs e muitas espécies de peras.
0: Mas já a maçã tem implicações para alguns grupos sanguíneos. Por exemplo, para o grupo 0 tem implicações, mas a variedade Bravo de Smoff dá para o grupo 0. Mas dá para os outros grupos todos o Bravo de Smoff também. Já a maçã pode ser comida para o grupo B, para o grupo AB, para o grupo A, mas já não pode ser ingerida também para o grupo O.
1: Então, e agora vamos para o kiwi, que está muito relacionado com o tratamento da obstipação, mas parece que não deve ser ingerido pelo grupo O, pelo grupo 0, não é?
0: Pois é, o grupo 0 tem 5 frutos, praticamente, que não pode comer, e este é um deles. Muita gente o utiliza e vai ter resultados ao nível do intestino, do grupo O, isto é uma festa do grupo O quando estão a ingerir o kiwi, mas estão a ter, ele é laxante com a ação de ser, de prejudicar o intestino, de irritar e não provocar o peristaltismo, que isso é que é importante.
1: Então,
0: o grupo A e o grupo AB podem comer perfeitamente, já o O, quanto a kiwis, não devem ingerir.
1: Pronto, então, sendo assim, estamos enfrutados.
0: É, já agora também, sim. A pera está considerada um fruto doce. Consumindo nada de saladas com estes elementos, a não ser o kiwi e a primeira framboesa, esses podem-nos misturar na mesma salada. Mas não juntem a pera porque estragam a salada.
1: Pronto, então não se pode misturar os frutos ácidos com os frutos doces, não é?
0: Pois é, aqui é que é o problema.
1: Exatamente.
0: Os seus frutos ácidos normalmente entram também em conflito.
1: E isso também vai prejudicar o intestino?
0: Bem, acaba por provocar uma série de acidoses ao nível do estômago. O estômago, para resolver estas misturas erradas, e que vai conseguir fazê-lo através de muitos ácidos, e depois esses ácidos, claro, vão passar para o intestino, e aos poucos vão deixando mazelas no intestino, vão queimando.
1: Os divertículos tem alguma forma de se tratar?
0: O divertículo tem uma forma de minimizar.
1: Ah.
0: E bastante. Segundo o homem que inventou a colonoscopia, ele diz que os divertículos são extremamente suavizados.
1: Sim.
0: E, por conseguinte, dificilmente vão entrar em inflamação, que o grande problema do divertículo é ele inflamar. Se beberem água ionizada com pH 9,5, e um ORP na ordem de 600 milivolts, seja com propriedades antioxidantes. Diz que, segundo ele, e fotografias que eu vi, intestinos extremamente escurecidos e com grandes problemas, ao fim de um mês de estarem a tomar esta água, ficam completamente rosados. Também a casca de carvalho, feita em infusão, também ajuda a não deixar inflamar. Mas o grande cuidado, quando há uma patologia desta natureza, é evitarem micro-sementes. Por exemplo, é muito vulgar as pessoas comerem as sementes de tomate e cuidado. Apesar de serem já com um certo porte e um certo tamanho, mesmo assim ainda podem ter problemas.
1: Colocam-se dentro, é isso? Vão para dentro dos...
0: E vão para dentro do divertículo.
1: Ah.
0: E depois aí podem fermentar. E se há alguma coisa que vá fermentar ou inflamar o divertículo, ele pode rebentar.
1: Exato.
0: E normalmente quando uma situação destas acontece, quando se dá por ela é tarde.
1: Exato.
0: Quanto à cirurgia, se há um ou dois divertículos, é possível fazer a cirurgia ao intestino. Quando os divertículos são vários e ao longo do intestino, não se vai tirar o intestino de toda a pessoa por causa dos divertículos, apenas estes cuidados são aconselhados, mas volto a dizer que a água ionizada multifunções ajuda muito, mas mesmo muito, a evitar que haja futuras inflamações no futuro, mesmo fazendo algumas asneiritas.
1: Uhum. Então, por exemplo, quando se come o tomate, o melhor é tirar as sementes?
0: Sim, quando há divertículos, tudo quando seja sementes, fora. Porque são micropartículas. Se as sementes entrarem num triturador e forem reduzidas a pó, não têm problemas, né?
1: Uhum.
0: O problema é aquela micropartícula, né?
1: Uhum.
0: Com já com uma certa dimensão que pode alojar dentro dos divertículos e seria muito complicado.
1: Uhum. Então vamos a uma planta. Vamos lá ver. Potentilha, penso que seja isto. O que é uma potentilha?
0: A potentilha tem umas flores amarelas, tem umas hastes compridas, o seu sabor tem um sabor acre, se forem comidas as flores, e é considerada uma erva silvestre. Encontra-se aí pelos caminhos e valas, sobretudo nas zonas mais úmidas, e a potentilha tem propriedades antidintéricas, tem propriedades hemostáticas, ajuda a combater as laringites, as úlceras, inclusivamente problemas menstruais. Também tem uma palavra a dizer quando há menstruações dolorosas, o que quer dizer que uma planta que tem esta capacidade é contraindicada para mulheres que estejam grávidas. Atua nas cólicas, nas flatulências, em espasmos do baixo ventre, como sentimos há bocadinho que estávamos a falar com os problemas das dores menstruais, aplicada de forma de compressas ou em gargarejos, ajuda a debelar infecções cutâneas e, quanto aos gargarejos, infecções da boca e da garganta. Já deu para perceber que uma plantinha muita gente pouca conhece, se a procurar pelos campos, já tem mais uma ervita para juntar à farmácia.
1: Muito bem. Bom, a natureza está sempre a dar-nos aquilo que precisamos, não é?
0: Nós temos tudo o que precisamos, para mais que não seja para o primeiro embate.
1: Muito bem. Pronto, estamos conversados para a semana a mais. Eu desejo-lhe a continuação de um bom dia, de uma boa tarde, uma boa noite e uma boa semana, como é evidente.
0: Obrigado, igualmente, para si e para quem nos escuta. Foi um prazer estar convosco e até para a semana.
1: Até para a semana.
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0: depois destas duas grandes recordações, primeiro Martinho da Vila, Mulheres e Império dos Sentados, Longe de Ti, vamos cuidar do planeta.
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1: Entrou só agora connosco. Oh, que pena! Já estamos na reta final.

0: Em cada semana, a Isa Tudela traz-nos a linha de eco. Vamos então escutar com atenção.
1: Saudações a todos os consumidores que acompanham mais uma rubrica em parceria com a DEC Centro, aqui na sua rádio. O Complemento Solidário para Idosos é uma prestação da Segurança Social, paga em dinheiro, criada para apoiar pessoas idosas com baixos rendimentos e ajudar a garantir uma maior estabilidade financeira. Se tem 66 anos e 9 meses ou mais de idade, no que diz respeito aqui também a uma pensão de invalidez ou se não beneficia da prestação social para a inclusão, vale a pena aqui verificar se reúne condições para beneficiar deste apoio. Portanto, destina-se aqui a quem reside em Portugal há pelo menos 6 anos consecutivos e apresenta rendimentos reduzidos. Os limites anuais de rendimento são de 8.040 euros para pessoas que vivam sozinhas e 14.070 euros para casais, desde que nenhum dos elementos tenha rendimentos superiores aos 8.040 euros. Na avaliação do direito do apoio, são considerados diversos rendimentos, como pensões, salários, rendimentos prediais e financeiros, património ou outras fontes de rendimento. O que vai receber, o valor aqui é calculado individualmente, correspondendo à diferença entre os rendimentos anuais do beneficiário e o valor de referência definido aqui para o complemento solidário de idosos, sendo pago em 12 prestações mensais. Por exemplo, aqui é uma pessoa que viva sozinha e que receba uma pensão de 450 euros por mês, de 14 meses, poderá ter direito a cerca de 145 euros mensais, desde que cumpra as restantes condições de acesso. O pedido para este apoio pode ser feito num serviço de atendimento da Segurança Social ou através da Segurança Social Direta. Os beneficiários deste complemento têm ainda acesso a outros apoios, como a comparticipação de medicamentos, apoios para óculos e próteses dentárias, consultas de saúde oral e acesso a tarifas sociais de eletricidade, gás, água e internet. Todos os anos, muitos consumidores em situação de vulnerabilidade cumprem os requisitos, mas desconhecem a existência deste apoio ou então assumem incorretamente que não são elegíveis. E, portanto, se os seus rendimentos são reduzidos, informe-se junto à Segurança Social. Um simples pedido pode traduzir-se aqui num reforço significativo do rendimento mensal e contribuir para uma maior qualidade de vida. O Gabinete de Proteção Financeira da DEC também está disponível para poder ajudar e apoiar e, por isso, contacte-nos através do 239-841-004 ou através do endereço eletrónico dec.centro@dec.pt. A DEC sempre consigo.
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0: E depois das duas Anas, a Bacalhau e a Duarte, ficamos com a Isabel Costa.
1: Desde o 1 de julho, todas as encomendas com valor inferior a 150 euros que sejam provenientes de países não pertencentes à União Europeia estão sujeitas a uma taxa aduaneira de 3 euros por tipo de produto. Pagará, por exemplo, 3 euros se comprar 4 biquínis numa única encomenda, já que se trata de apenas um tipo de produto. Mas se comprar um par de sapatilhas e umas calças numa outra encomenda, por se tratar de dois tipos de produtos, já pagará 6 euros. Estas taxas têm o objetivo de combater a entrada de produtos perigosos na Europa e garantir uma concorrência leal. Até 2028, a União Europeia deverá ainda pôr em funcionamento uma plataforma central para reforçar os controlos aduaneiros. Entre as plataformas que podem sofrer mais impacto com o fim da isenção de taxas aduaneiras para compras até 150 euros, estão a chinesa Shein, Temu e AliExpress, conhecidas por venderem produtos a baixo custo. Com esta alteração, as compras nestas plataformas acabam por ficar mais caras.
0: Um alerta de Isabel.
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0: com um beijo ou um beijinho, como quiser, que nos despedimos deste ponto de encontro. Que fique bem, que possa ter um fim de semana fantástico, uma semana igualmente excelente. E se está de férias, então que elas sejam espetaculares. Pense positivo, nunca se esqueça disso. Sorria e seja feliz. Nós voltamos-nos a encontrar na próxima semana. Até lá, tudo de bom.
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São 9 horas. 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

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São 5 horas. 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

Boa noite, pois que desejais, sejamos todos bem-vindos a esta emissão de hoje do programa Imaginário, com produção, realização e apresentação de Apílio Oliveira, por norma aos sábados das 10 à meia-noite e depois com repetição durante a semana. Podem sempre pesquisar, podem sempre ficar atentos à emissão e, por isso, deixem-se ficar, porque hoje trazemos algumas surpresas, outras não. Trouxemos uma estreia, aqui com o tema de Sara Correia. Avisem que eu cheguei, e cheguei com ela, pois claro. E por que não dizer-vos que é um prazer imenso, e acredito que para a Sara Correia também tenha sido, estar aqui convosco ao longo das duas horas que aí vêm, com poesia variada. Hoje são escritores, poetas e também cantores. Muitos deles já passaram por cá, outros não tanto, mas a maior parte deles creio que estão sempre dentro da nossa história musical. Daí há motivos de sobra para juntos irmos ficando na noite que está fria no nosso aconchego dos cobertores ou do sofá, enfim, com uma mantinha, ouvir os sons que passam na tua rádio, a rádio que liga ao mundo. Já te disse, repito, sou o Abílio Oliveira e é com orgulho imenso que a seguir te trago mais um tema musical. O Fernando Daniel diz-nos: espera, e nós vamos esperar juntos ao longo de duas horas para que a emissão nos possa correr de forma a deslizar calma e tranquilamente com os tons cuidadosamente preparados para todos vós. Boa noite, deixem-se ficar.

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Que palavras são estas? Que palavras são estas que me trazem caminheira? Chego a trazê-las escondidas na bainha das saias, por dentro dos bolsos das camisas, nas entretelas das golas dos casacos. Quando as pessoas me olham, me veem vestido, é certo, mas não sabem destas palavras desnudadas que teimam em mim, nuas e escancaradas. Chego mesmo a forrar com elas os botões dos vestidos, a espontá-las, antes de as cozer à máquina, e depois fico a chorá-las pelas dores vivas que muitas vezes lhes inflijo. Não digo a ninguém que eu estrago, não deixo que ninguém as veja, e no entanto são se calhar as mais puras, as mais castas, as que não precisam de desculpas nem nunca de contrição. Se calhar oculto-as por isso mesmo, para que as poupe das desgraças, para que não se misturem com as outras, as das doutrinas matreiras, as das mentiras, as das maldecências, que essas sim dão cabo do mundo. Que palavras são estas que me trazem sementeira? Chego a enterrá-las na terra dura, a enterrá-las ou a entremeá-las nos arbustos altos, a reduzi-las ao mais fino grão para se confundirem nas areias. Quando as pessoas olham para o campo, vêem-nos germinar, é certo, mas não sabem destas palavras que lhe afundo, que para que não se desmalhem sem berço e sem encanto, e se extingam inexoravelmente por aí, sem valor e sem critério. Este foi um poema de Susana Nunes, Susana Alma, ciclo poesia de Ir Mais Além.

Entre as palavras e o silêncio. Entre as palavras e o silêncio, há um abismo de vinho derramado, um relicário de bocas que nunca se tocaram, a heresia suave da espera. Há um altar de vozes caladas, gritos bordados com linha invisível nas túnicas dos que caminham descalços sobre as brasas da revelação. As palavras, essas aves furtivas que procuram abrigo no sopro quente do nome não dito, elas fingem que sabem, fingem que contêm, mas é o silêncio, ou sinfonia sem pauta, ou espelho da alma, do verbo que transborda o que nos falta. Na gruta do silêncio, Deus acende a última vela, e nela arde o poema que recusamos escrever por medo de ser verdade. As palavras, como os corpos, desejam o lume, o corpo do outro, a seiva do mistério, mas ao tocarem-se, apagam-se. Entre as palavras e o silêncio, cresce-se uma vinha oculta, de cada cepa um sacramento, de cada cacho um evangelho apócrifo. Só o silêncio os pode beber. Natália sussurra com fogo nos olhos. Não há castidade no verbo, e Tolentino, no cor dos ausentes, acena com a luz frágil da contemplação. Tudo é mais fundo que parece. Por isso, escrevo com dedos cheios de ausência, com o olhar vidrado na fronteira do não dito, com o peito aberto às lâminas do que não se pode nomear. Entre as palavras e o silêncio, não há paz. Há apenas este poema, este combate terno entre o que ouço dizer e o que me salva calante. Diz o autor, nome do meu primeiro livro de poesia, 2002, ele chama-se Luís Filipe Estrela.

Nada direi sobre o silêncio. Nada direi sobre o silêncio. Não tragas flores. As palavras destilam-se em lágrimas salgadas pelo olhar da tua indiferença que me alaga a alma de dor. Secam na tua inacessível boca que não tem sede de mim no deserto dos meus lábios. Emudecem nesse insondável silêncio que rasga na noite esta voz que não escutas. Congelam-se no frio desse impenetrável peito que se fecha quando procuro abrigo. As palavras já não são minhas, não me obedecem. Elas esperam ainda pelas tuas mãos cheias de certezas, não de promessas. Não tragas flores. As palavras esperam apenas pelo teu abraço para se escreverem de novo no afago genuíno de um verdadeiro poema de amor. Ana, homem de Herbergaria.

estamos a atingir-se o final desta primeira hora de hoje do programa Imaginário, com a produção, organização e apresentação do desempenho de Bonifeira. Acontece aqui todos os sábados entre as 10 e a meia-noite. Nesta que é a tua rádio, Liga ao Mundo. Já voltamos daqui a pouco para mais uma hora de poesia, hoje com poetas variados. É um programa diferente que também faz falta. Para a semana temos mais novidades.

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São 6 horas. 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

Nos vãos da noite. Despi-me de sonhos antigos, vagueei pelo brilho da lua, salpiquei o céu com sorrisos e colori cada estrela nua. Nas nuvens desesperanças, no trovão semeei emoções, alcancei o nascer do dia com a luz das nossas canções. Beijei o mar com ternura, desenhei nossos desejos no firmamento, colhi flores na eternidade, criei um jardim no tempo. Construí uma ponte de afetos para que atravesses com leveza em passos de dança e em canto, deixando a paixão em pureza. Bordei no peito lembranças, guardei o amor que me deste, nos bolsos de cada instante, nos versos que o tempo veste. Poema de Abílio Oliveira.

O teu nome, meu amor. Escrevi o teu nome na terra e ali nasceu um jardim de flores sem fim. Ardente desejo, o qual chama em si, transforma o amor num puro clarim. No fogo gravei o teu nome também. Em brasa viva, no âmago a arder, reflexo de um sol que ao céu sustém, tornando-me escravo de um só querer. No sopro do ar espalhei a tua essência, perfume divino, suave encanto, que ao mundo inteiro deu-me paciência. E nas ondas do mar o teu nome eu canto, de cada letra nasceu a poesia que a mim habita, eterna alegria. Poema de Abílio Oliveira.

Metade. Que a força do medo que tenho não me impeça de ver o que anseio. Que a morte de tudo em que acredito não me tapa os ouvidos e a boca. Porque a metade de mim é o que eu grito, mas a outra metade é silêncio. Que a música que ouço longe seja linda, ainda que entristeça. Que a mulher que eu amo seja sempre amada, mesmo que distante. Porque metade de mim é partida, mas a outra metade é saudade. Que as palavras que eu falo não sejam ouvidas como prece, nem repetidas com fervor. Apenas respeitadas como a única coisa que resta a um homem inundado de sentimentos. Porque a metade de mim é o que eu ouço, mas metade de mim é o que eu calo. Que esta vontade de ir embora se transforme na calma e na paz que eu mereço. Que esta tensão que me corrói por dentro seja um dia recompensada. Que o espelho reflita em meu rosto um doce sorriso que eu me lembro de ter dado na infância. Porque metade de mim é o que eu fui, mas a outra metade não sei. Que não seja preciso mais do que uma simples alegria para me fazer aquietar o espírito. Que o teu silêncio me fale cada vez mais. Porque metade de mim é abrigo, mas a outra metade é cansaço. Que a arte nos aponte uma resposta, mesmo que ela não saiba e que ninguém a tente complicar. Porque é preciso simplicidade para fazê-la florescer. Porque a metade de mim é a plateia e a outra metade é a canção. E que a minha loucura seja perdoada, porque metade de mim é amor e a outra metade também. Osvaldo Montenegro.

E assim estamos praticamente a chegar ao final desta nossa emissão de hoje, com este de Paulo Ribeiro, noturno de Beja. Para trás ficaram ao longo destas 2 horas os 4:30 com o tema Amanhã, e depois Milhanas com O Corpo de Mulheres. Para trás estivemos ainda com o Rui Veloso, Miguel Araújo e Fazer Canções. Nesta segunda hora, Contos Velhinhos, Mico da Câmara Pereira e Olga Pratos. Também passou por cá o trabalho com O Recomeço, de Marco Rodrigues e de Áurea, e ainda As Palavras da Márcia com A Força de Fera. Para trás ficou ainda também, nesta hora, Salvador Sobral e Luís Trigacheiro, Imagina a Cara Dela. Também o tema de Luís Represas, Ando em Busca das Palavras, e ainda o tema de A Sós com a Noite, de Jorge Fernandes. Ainda ouvimos a Joana Almirante com Dois Corações Partidos, em companhia do Samuel Lúria. Também dizer-vos que o Carlos Paião trouxe-nos a Cinderela no início da segunda hora, e depois, na primeira, Eu Tenho Um Fraquinho por Ti, Fausto Bordal Dias, e também o António Variações com o tema Sempre Ausente. Passou por cá também a Carolina Deslandes com o tema Nuvem, um poema dedicado à sua avó, e também As Palavras do GNR com Asas Elétricas, do filme Amo-te, Teresa. Também passou a Filarmónica Gil, Deixa de Ficar na Minha Casa, e ainda ouvimos GNTK com Edna Nalote e As Linhas da Vida. Ainda ouvimos A Filha do Mar, João Pedro Paes, Não Há. A Filha do Mar, uma novela portuguesa na TVI. E também o coro da Fundação Carlos Gulbenkian com um poema de Sofia de Melbrenner. O poema intitula-se Liberdade. Também ouvimos As Palavras dos Genuínos, Uma Nova Maneira de Encarar o Mundo, e ainda Dá a Surpresa de Seres com Os Penicos de Prata. Também o Fernando Daniel trouxe-nos o tema Espera, e a Sara Correia disse, ao mesmo tempo que eu, Avisem que eu cheguei. Claro, são grandes músicas que tocaram aqui na tua rádio ao longo destas 2 horas de emissão. Nós terminamos por aqui a nossa emissão, e dizer-vos que vamos despedir-nos de vós com uma voz extraordinária. Certamente vos lembrais de Mila Ferreira. E se não se lembram, podem recordá-la aqui. Imaginário regressa para a próxima semana. Não se esqueçam que repete durante a semana. Quem não ouviu hoje, pode ouvir para aí, algures, durante uma tarde ou outra, na rádio que liga ao mundo através da web. Chama-se o tema És Metade de Mim. Boa noite e até ao próximo programa.

0: 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São 7 horas. 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

0: 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São 8 horas. 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

Araújo em Nhacorpo, nova entrada no Top 10 Super Kizomba e para a décima posição. Agora tempo de recordação com Filomena Maricoa e Yuri da Cunha com Sem Segredos. Estávamos em 2019 e este foi o nosso super clássico para hoje. 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

0: angolano Daniel, ou Daniel Nascimento, em Leva Com Ele e final de sequência com o DJ Gunby, de origem francesa, com mais uma novidade que é a nossa estreia, Guerra Suave, um tema para ouvir na nossa SoundCloud. Com agradecimentos óbvios e merecidos para o DJ Gunby pelo envio deste novo tema. Obrigado e continuação do super trabalho.
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0: nosso powerplay para esta semana, diretamente de Moçambique, duas grandes vozes. Filomena Maricoa, que hoje já tínhamos recordado no super clássico, mas aqui nesta novidade, com a participação de Luki. Desculpa, e amanhã voltaremos a estar juntos, porque juntos somos mais fortes. Obrigado e tenham uma super semana. 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
1: Yasmin.

0: 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São 9 horas. 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
1: Gostou?

Estamos a dar início a mais 60 minutos de música com curiosidades na tua rádio. Eu sou Gabriel Antunes e ao longo da próxima hora trago-te 60 minutos de música em boa onda com curiosidades pelo meio. Curiosidades daquelas que não contribuem propriamente para fazer avançar o teu mundo, mas lá que é bom saber, é? Pois é, porque nós todos temos uma parte curiosa, não é? Caso pretendas me contactar, podes fazê-lo. Uma das formas é por mail, mails para ondedogabriel@gmail.com. Também tenho um número de telefone, já te vou dizer mais daqui a pouco qual é. E também podes passar pelo Facebook e procurar pela Onda do Gabriel. Vamos lá, uma hora de música em boa onda com curiosidades pelo meio.

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1: São 60 minutos de música com curiosidades na tua rádio. Curiosidades como esta, por exemplo, sabias que os caracóis têm perto da cabeça a saída urinária, ainda as partes genitais e o ânus. Portanto, tudo isto fica na parte superior do caracol, perto da cabeça.

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1: São cerca de 60 minutos de música com algumas curiosidades. Curiosidades daquelas que não contribuem propriamente para fazer avançar o teu mundo, mas lá que é bom saber, eu penso que sim. Como, por exemplo, esta curiosidade. Sabias que uma garrafa de champanhe de 75 centilitros contém em torno de 12 gramas de dióxido de carbono, ou seja, 5 a 6 litros de gás? Em média, 6 litros de gás numa garrafa de 75 centilitros. Mas pronto, está bem.
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0: 60 minutos de música em boa onda, assim espero eu, com curiosidades pelo meio para passares pelo menos uma hora do teu dia com boa disposição e chega de preocupações. Por aqui não quero nada disso, não é? As preocupações ficam para as outras 23 horas do dia, está bem? Estamos combinados? Vamos lá então.
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0: Uma hora de música e curiosidades na tua rádio. Estás bem? Deixa-te ficar, vamos lá.

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1: Música com curiosidades na tua rádio. Sabias que o primeiro computador da marca Apple custou 600, ou custava na altura, $666 com 66 cêntimos.

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Não há uma sem duas. São músicas que noutros tempos tocaram nunca mais acabava. Eram sucessos da altura, foram sucessos, continuam a ser sucessos, mas da altura, não é? Mas depois desapareceram do panorama radiofónico. Vamos fazer umas coisas logo a tempo. Panorama radiofónico, sim senhora.

São cerca de 60 minutos de música com curiosidades na tua rádio. Sabias que o símbolo da marca Citroën foi criado por um mecânico polaco?

0: 60 minutos de música em boa onda com curiosidades pelo meio. Podes procurar pela Onda do Gabriel no Facebook, estamos lá também. Procura pela página, faz um gosto e interage com estas emissões lá pelo... pelo Facebook, como diz o meu pai. Meu pai diz o Facebook. Aquela rapaziada mete tudo lá no Facebook.
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Praticamente a concluirmos mais uma hora de música com curiosidades na tua rádio. Antes de ir embora, deixo-te mais uma curiosidade. Sabias que a PlayStation, a famosa consola PlayStation, que atualmente é comercializada pela marca Sony, foi criada pela Nintendo? Pois é, quem criou a PlayStation foi a Nintendo. Final de mais

0: 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São 10 horas. 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

Boa noite, sejam bem-vindos à nossa emissão de última janela que vai corresponder ao dia de segunda-feira, 10 de agosto de 2026, é o Dia Mundial do Leão e o Dia de Santa Filomena. É também o Dia de São Lourenço e o Dia número 222. A semana é número 33 e em 2026 já percorremos 60,8%. O ano de hoje está na fase minguante. E estes, claro, os suecos ABBA Waterloo, estávamos assim no ano de 1974. Depois, Hotstep com a Donna Summer. E ainda completamos a sequência com as Pointer Sisters, Jump for Your Love. Só mesmo aquelas músicas que tu gostas, sabes, tocam aqui na tua Portugal Style. Eu sou o Abílio Oliveira e acompanho com imenso orgulho até

só o canadiano Brian Adams com Kids on the Rock e Somebody para os Cheryl Smiths. Ainda vem por aí Hungry Hearts com Bruce Springsteen. Grandes músicas, são mesmo aqui.

0: Will Anderson con Rose Garden i është The Sandy Show The Paul e Strong. Depois vem por aí os dias da história, 1511, 10 de agosto, conquista de Malaca por parte de portugueses. Vamos lá então aos dias da história com o Daniel Vieira.
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0: portugueses saíram vitoriosos ao fim de algumas horas de combate, precipitando a fuga do sultão Mahmud Siah, e a completa derrota dos defensores ficou consumada nos dias seguintes. Albuquerque havia chegado no primeiro dia de julho e as hostilidades iniciaram-se a dia 25, após o fracasso das negociações para um acordo. Malaca era uma opulenta cidade portuária que havia prosperado ao longo do século XV, graças a uma política de atração das comunidades mercantis, uma hábil diplomacia e, naturalmente, a sua localização excepcional na confluência das rotas do Índico Ocidental, do arquipélago Malaio-Indonésio e do Extremo Oriente. A sua fama havia alcançado a Europa e suscitado o interesse do rei Dom Manuel, que, em 1508, enviou uma armada de Lisboa com o objetivo específico de atingir a cidade e negociar um acordo com o rei da terra. Diogo Lopes de Sequeira chegou efetivamente a Malaca em setembro de 1509, mas as negociações fracassaram e foi obrigado a retirar-se, deixando vários dos seus homens em cativeiro. Havia, assim, um pretexto para regressar a Malaca, que Afonso de Albuquerque utilizou para pressionar o sultão a ceder às suas condições e cuja recusa acabou por conduzir à guerra. Depois de consumada a conquista da cidade, o governador enviou diversas delegações aos reinos vizinhos e várias expedições de reconhecimento da região, assim como fez correr a notícia de que todos os mercadores asiáticos seriam bem acolhidos na cidade. A intenção era, naturalmente, que Malaca mantivesse a sua função de grande entreposto mercantil à escala mundial. A cidade manteve-se em mãos portuguesas durante 130 anos, até ser tomada por uma aliança malaia-nirlandesa em 1641. 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

Never Again The Dancer com os Flock of Seagulls. E já a seguir, Don't Start Now para os Dua Lipa. Deixar-te então com a previsão para terça-feira, 11 de agosto de 2026. Vamos ter o céu pouco nublado, limpo, a apresentar períodos de mais nebulosidade, em especial no litoral a norte do Cabo Raso, até meia da manhã, onde poderá persistir ao longo do dia. O vento em geral fraco do quadrante norte, a tornar-se fraco ou moderado até 30 km do quadrante oeste a partir da tarde, com possibilidade de formação de neblina no verão matinal, em alguns locais mais prováveis no litoral norte e centro. Pequena subida da temperatura mínima no interior norte e centro. Pequena subida de temperatura máxima, ou melhor, pequena subida da temperatura mínima no interior norte e centro. E a pequena subida da temperatura máxima, em especial no interior, assim é que as coisas estão corretas. Quanto ao estado do mar, na costa ocidental vamos ter as ondas de noroeste com 1 metro e a temperatura da água do mar entre os 19 e os 21 graus. Na costa sul, as ondas serão de sudoeste inferiores a 1 metro, com a temperatura da água do mar a atingir os 19 a 21 graus centígrados. A Patrícia Marques trouxe-nos o serviço da meteorologia. Espero que gostes da nossa emissão. E agora vem aí o Dua Lipa.

duas grandes vozes passaram por aqui nestes últimos minutos. Este duo que estamos a ouvir pertence-se a Lady Gaga e a Ariana Grande. Vamos fechar esta primeira hora com mais e melhor música na tua rádio Portugal Estádio Sul. Billy Oliveira, uma emissão completa e total em direto, ao vivo. E a cores, vamos terminar com esta de Gloria Gaynor com I Will Survive. Voltamos depois do sinal horário das 23. Até lá, boa noite, deixa de ficar.

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1: Ela chama-se Diana Ross.

Sabias que o dia de São Lourenço de Huesca, ou Valença, celebra-se a 10 de agosto, nasceu em 225 e morreu em 258. A 10 de agosto, com 33 anos, martirizado em Roma, foi um dos 7 primeiros guardiões do tesouro da Igreja Cristã. Como guardião, diácono, foi chamado pelo imperador romano e pagão da altura, que já tinha executado o Papa Cisco II, a apresentar todas as riquezas da Igreja em 3 dias. Levou consigo dezenas de pobres e fiéis da Igreja e declarou ao imperador que estes eram a riqueza da Igreja. Perante este ato corajoso e provocador, o imperador ordenou que Lourenço fosse queimado vivo na grelha sobre um braseiro. Reza a história que manteve o bom humor até ao fim, ao dizer para o virarem, pois um dos lados do seu corpo já estava bem assado. Este exemplo de fé e coragem levou à conversão de vários romanos e ficou para a posteridade. É o santo padroeiro dos diáconos, humoristas e de Huesca, em Espanha. Costuma ser representado com uma grelha e uma bíblia na mão. Vamos então deixar-te com a oração a São Lourenço. Dai-nos, Senhor, a graça de sermos sempre resolutos e corajosos para enfrentarmos os combates em nome da verdade e da fé. Concedei-nos, pela intercessão de vosso servo São Lourenço, a graça que vos pedimos por Cristo Jesus. Amém.

Running up that hill para Kitbush e Self-Control. Ela chama-se Laura Birmingham.

categoria de Santa Filomena celebra-se também neste 10 de agosto. É representada por uma palma, uma flecha e uma âncora, símbolos do seu martírio. É uma das mais acarinhadas pelos papas, à qual são atribuídos milagres mesmo após a sua morte.

Criada nos costumes cristãos, fez votos de virgindade no início da adolescência. Aos 13 anos, o imperador Diocleciano declarou guerra ao seu pai, que, como não tinha hipótese de o enfrentar, foi a Roma pedir clemência. Ao receber a família, o imperador ficou prostrado pela beleza da jovem, ao prometer não só a paz, como também vantagens políticas e económicas ao pai, se concedesse a sua filha em casamento. O pai aceitou alegremente a proposta, mas a filha, já prometida a Jesus, protestou com todas as suas forças. Nem os pais a conseguiram convencer-se a mudar de ideias. Perante a recusa da jovem, o imperador tentou convencê-la, acenando com os privilégios de ser imperatriz de Roma, mas sem sucesso. Furioso, mandou prender a jovem até que mudasse de ideias. Terá recebido uma visita de Nossa Senhora na prisão, que prometeu levá-la ao céu em 3 dias. A jovem permaneceu sempre inflexível, o que levou o imperador, cheio de ódio contra si, a ordenar os piores martírios. Tentaram pegar fogo à jovem, lançar flechas sobre o corpo e jogá-lo ao rio, atado a uma âncora. Como proteção divina, a jovem saiu incólume de todos os martírios. Perante os milagres, as multidões converteram-se ao cristianismo. Por fim, o imperador ordenou que decapitassem Filomena, o que acabou o seu corpo por ceder e subir aos céus no dia 10 de agosto. Vamos então ficar com a oração a Santa Filomena. Ó gloriosa Virgem Mártir, que tão amada és por Deus, Santa Filomena, eu me regozijo convosco pelo grande poder que Deus vos conferiu para a glorificação do seu santo nome, para a edificação do seu povo e para honrar os merecimentos da vossa vida e da vossa morte. Alegro-me que ver-vos tão grande, tão pura, tão generosa, tão fiel a Jesus Cristo e ao seu Evangelho, tão magnificamente recompensada por Ele no céu e na terra, atraído por vossos exemplos da prática de sólidas virtudes e cheio de esperança à vista das recompensas concedidas aos vossos merecimentos, eu me proponho imitar na fuga do mal e pelo perfeito cumprimento dos mandamentos de Deus. Ajudai-me, pois, grande Santa, esta graça com a vossa enorme e poderosa intercessão. Por Cristo Nosso Senhor. Amém.

E é o som do Stop Talk Africa que vos vou falar do Dia Mundial do Leão, que celebra desde agosto. Tem o objetivo de proteger este animal e o seu habitat. Estima-se que existam somente entre 30 mil e 100 mil leões selvagens no mundo, em África e na Ásia. A falta de proteção humana contra os caçadores e a destruição das florestas colocam a sobrevivência do rei da selva em causa, assim como o seu parente, o tigre, que também tem um dia a si dedicado. Sabias que os leões são os felinos mais sociais, enquanto as fêmeas da mesma família se unem em bandos para caçar? É verdade, os machos caçam grandes presas em conjunto e procuram conquistar grupos de fêmeas. Como predadores, estão no topo da cadeia alimentar, a eliminar outros portadores de doenças e manter o equilíbrio no ecossistema. E assim vos falamos do leão. Continuamos por

Depois dos depois de África com os Totó, por cá passaram os noruegueses Aha, I Call Your Name, e este Phil Collins, Against the Loads, e os Roxy Music, a banda de Brian Ferry com Joe Sky. Terminamos com Scorpions, Still Loving You, e deixamos-te também, imagina, uma forma resumida do estado do tempo segundo o IPMA, Instituto Português do Mar e da Atmosfera, que nos reserva então para o dia de amanhã o céu pouco nublado, limpo, com mais luminosidade na faixa costeira do norte e centro, pequena subida da temperatura máxima. E no que há programação diz respeito, para terça-feira ela vem aí a partir das 0 hora com um certo oriente de António Rodrigues, depois Carlos Rocha, Vamos ao Fado, a partir da 1, às 17 horas, Estradas de Portugal, Abílio Oliveira, 19 horas, fim de tarde, com o António Pedro, às 20 horas, o Super Kizomba, com o DJ João Pessoa, 21 horas, a Onda do Gabriel, com o Gabriel Antunes, e eu estou de regresso depois das 22, amanhã, para vos abrir de novo a última janela. São mais 2 horas, por certo, de grandes músicas que irão, por certo, gostar. Foi um prazer enorme estar convosco. Volto então a marcar encontro amanhã, depois das 10. Até lá, boa noite, bons sonhos, e para aqueles que acreditam, até amanhã, se Deus quiseres. Still Loving You, a banda fundada por Michael Schenker, os Scorpions.

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2: Prezados ouvintes, sejam todos muito bem-vindos a mais uma emissão do programa Um Certo Oriente, um espaço plural de partilha musical, de entretenimento, de encontro de pessoas, de mundos, de culturas e de saberes, apresentado por este vosso anfitrião António Rodrigues, que no curso do próximo tempo, aqui nesta nossa rádio a transmitir via web para todo o mundo, procurará proporcionar-lhes momentos diferentes e aprazíveis, compartilhando a melhor seleção musical, as curiosidades de ontem, de hoje e de sempre, e os pensamentos simples que nos chegam dos insondáveis destinos do Norte de África, Médio Oriente, Golfo Pérsico e da região peninsular do Sul da Ásia. Sob a erudita reflexão do poeta libanês Khalil Gibran, quando inspirou a que sejamos sempre capazes de viver tudo o que há de sagrado em cada instante, proponho-lhes o meu singelo convite para que nos façam companhia e desfrutem de uma deleitável jornada pelas exóticas quimeras de Um Certo Oriente.
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0: São os acordes iniciais de boas-vindas da emissão de hoje de Um Certo Oriente a contemplarem o virtuosismo de Samsara e Metaboy em Tiki Taka, também com o requinte da distinta atriz, bailarina e cantora Nora Fatehi e do cantor nigeriano Kiss Daniel no single Pure Luxury. E ouvimos ainda o cantor, compositor e multi-instrumentista de reggae sudanês Moh Ali na faixa Salamu Aleikum. Prosseguindo a nossa jornada, receberemos seguidamente no alinhamento outra proeminente cantora, desta feita a israelita Edine Ben Zakin, ao vivo na sala de espetáculos de Menorah em Tel Aviv, com o sucesso pop de 2021, Mohabbet, gíria para descrever uma festa ou um ambiente animado. Da região magrebina, mais precisamente do Reino de Marrocos, Ayman Serhani e Natália Yasmin trar-nos-ão o enérgico Darni Rassi. E da região do Levante, o grupo de música eletrónica Shamstep 47 Soul interpretará Dabike, tema inspirado na dança folclórica tradicional em países como o Líbano, Jordânia, Síria e na Palestina. Até já!
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Saudações aos ouvintes do programa Um Certo Oriente. Meu nome é Davi Lucena, moro na cidade de João Pessoa, que fica na região nordeste do Brasil. Conheci o programa por meio de postagens no Instagram. Fiquei curioso ao ver o perfil com um nome tão diferente, Um Certo Oriente, que me remetia a doces lembranças da infância. Quando eu era garoto, gostava muito de um desenho animado da TV chamado Shazam. Dois irmãos, um menino e uma menina, montados em um camelo voador, Kabupe, viviam aventuras em desertos, em medinas e em aldeias identificadas com os países árabes. Sempre que eles estavam em perigo, juntavam dois anéis e então surgia um bondoso e sorridente gênio para ajudá-los. Meus olhos de menino ficavam encantados com aqueles cenários. Cresci e já tenho mais de meio século, mas continuo fascinado por histórias de Mil e Uma Noites e também pela cultura e pela realidade daquela região, onde nasceram filósofos, astrônomos e muitos artistas. Eu paro para escutar as músicas e os sábios relatos de Antônio Rodrigues. Desejo vida longa ao programa e parabenizo imensamente pelo trabalho de sua equipe, que nos traz esse entretenimento semanal cultural. Deixo um grande abraço a todos.

0: Com a nossa sequência musical a cumprir a primeira metade da emissão de hoje de Um Certo Oriente, ouvimos Ai Ai, do duo composto pelo artista turco de hip-hop Samet Kardeşler e pela cantora e compositora pop Sila Şahin. De outras paragens, de Kina, no Egito, Galwell Banat, faixa que passou a seguir, é o single de 2021 da Águia do Alto Egito, como é conhecido no seu país de origem, o cantor e compositor Mohamed Ramadan, que neste single, que foi sucesso musical durante várias semanas, se faz ainda acompanhar pelos populares cantores e compositores pop marroquinos Redwan e Noaman Belayashi. Ainda pelo norte de África, acolhemos o proeminente cantor Distinct no ritmado Yama, num registro ao vivo, acompanhado pela Red Bull Symphonic Live Orchestra, que é outro daqueles temas que não deixa ninguém indiferente. A todos vós, estimados ouvintes, que nos ouvem em casa, no trabalho, em viagem, onde quer que se encontrem, reitero o convite para que se mantenham na nossa companhia e desfrutem deste espaço onde, semanalmente, aqui mesmo, ao longo desta hora, o Ocidente encontra o seu Oriente.
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pelos jardins a oriente de nós, entre frondosos palmeirais, dulcificadas tamareiras, oásis e sonhos, seguimos musicalmente encantados pela mestria da excelente música que se produz no Irão, aquela terra a que o historiador Jules Michelet apelidou de a grande estrada do género humano. Primeiro com o cantor, compositor e produtor musical Mohsen Yaganeh, em Behet Golmidan, Eu Prometo-te, em língua farsi, seguindo-se-lhe o seu compatriota Ehan, no romântico tema Sultan Galbeman, Sultana do meu coração. E ao começarmos a fazer paulatinamente o caminho de volta, a pensar em todos vós, escolhemos uma seleção exclusiva de temas que nos ajudarão a percorrer musicalmente da melhor maneira o restante itinerário, nomeadamente com Baba, tema interpretado pelo cantor egípcio Amr Diab, e viajando até à Síria. A voz revelação de 2025, Al-Shami, obsequiar-nos-á com Hodni, antes da sua conterrânea Bessane Ismail e da multidisciplinar cantora egípcia Feluca cumprirem as honras. E assim se faz um certo Oriente. O pensamento que decora o pergaminho que sela a emissão de hoje inspira-nos que sobrevivemos às estações, superamos os fracassos, alçamos novos voos, descobrimos novos meios, conquistamos impossíveis e ainda renascemos do que fomos. Florescemos e, se com amor semearmos, seremos mais do que pontes, seremos pedaços de infinito. Que assim seja.

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1: E praticamente a concluir o capítulo de hoje do programa Um Certo Oriente, como um dia legou para a posteridade Carl Sagan, diante da vastidão do tempo e da imensidão do universo, é um enorme prazer para mim dividir um planeta e uma época consigo. Aproveito esta oportunidade para deixar uma palavra de gratidão a todos vós, estimados ouvintes, que durante esta última hora me concederam a amável honra da vossa simpática companhia, assim como endereçar uma devida palavra de reconhecido apreço à fantástica equipa desta nossa rádio, que uma vez mais tornou possível levar até vós esta edição e que para mim constitui sempre um gosto e todo um privilégio produzir e realizar. Sou o António Rodrigues e voltarei ao vosso convívio, oxalá, de hoje a 8 dias, à hora certa, para mais uma nova peregrinação pessoal, interior e geográfica pelos jardins ao oriente de nós. Até lá, desejo a todos a continuação de uma excelente semana. Muito obrigado pela vossa presença. Bem-ajam. Maktub. Estava escrito.